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Tudo cabe inteiro, e o que não cabe não fica. Morava em uma casa com mezanino e deixava a luz de cima sempre acesa. Era como se tivesse companhia, era como se tivesse companhia. Era branco com a paridez dos enfermos, mas tinha o brilho dos eternos.

ia você se apaixonar para o próximo caminho voltar. Sim. Porque você necessita de suporte seguro. E nessa sua insegurança, a de hoje, o mar não está pronto.